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Fechamos o primeiro bloco com Blunt's Have More Funk, uma track de 2022 de The Disco Incorporated. 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Bem, vamos lá para o segundo e último bloco do programa de hoje, dando play no set que começa com um dos grandes hits dos anos 90. E aqui no House Tracks trazemos a versão remix de Tony Mendes de 2014. Get Here! Viaje comigo, você está na Pool FM.

0: Chegamos ao final de mais uma edição do House Tracks. Fechamos o set com um remix de Dario Caminita para um dos clássicos de Michael Jackson, You Are Not Alone. Ah, e deixa eu dar mais um último recadinho pra vocês aqui antes da gente ir embora. Anotem aí dia 17 de outubro, hein? 17 de outubro estaremos de volta lá em São Bernardo do Campo com mais uma edição do Anexo Flash. Comigo, DJ Frada, Silvio Ribeiro e Beto Nini. Mais informações, procure lá no Instagram, @anexoflash, tá bom? Ingressos antecipados também já à venda pelo Simpla. E estarei de volta com a edição inédita na próxima quarta-feira, às 21 horas, mas antes tem a reprise dessa edição no domingo, às 20 horas, beleza? Muito obrigado pela audiência e companhia e tenham todos uma ótima noite. Sigam na programação da Pool. That's all, folks.
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1: Este é o original Hot Mix.
0: From 1976, Brick.
1: De 1976, Brick.
0: Dazz is by the R&B and funk band Brick.
1: Dazz é da banda de R&B e funk Brick.
0: Dazz is a combination of disco, funk and jazz, which explains the title Dazz.
1: Dazz é uma combinação de disco, funk e jazz, o que explica o título Dazz.
0: Released in 1976 from their debut album Good High.
1: Lançado em 76 no seu álbum de estreia Good High.
0: It became their biggest hit, remaining at the top of the R&B singles chart for 4 weeks.
1: Tornou-se um grande sucesso, um grande hit, permanecendo 4 semanas no topo da parada de singles R&B.
0: And reaching number 3 on the Billboard Hot 100.
1: Alcançando o terceiro lugar no Hot 100 da Billboard. E agora no original Hot Mix, 7 de anos 70 e a primeira?
0: Brick Dazz.

0: Olímpicas nos Estados Unidos, onde recebeu a certificação de ouro. Parada rápida e já já segunda parte do Hot Mix aqui pela Pool. Fica aí, John.
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1: De volta com o original Hot Mix, Candy, So For Real.
8: Candy Rain is the debut album by the American R&B band, Soul For Real.
1: Candy Rain é o álbum de estreia da banda americana de R&B, Soul For Real.
8: Released on March 28, 1995.
1: Lançado em 28 de março de 1995.
8: The album peaked at number 23 on the Billboard 200 chart.
1: O álbum alcançou o 23º lugar na parada Billboard 200, dos 200 álbuns mais vendidos.
8: It received platinum certification after selling over 1 million copies in the United States.
1: Recebeu a certificação de platina após vender mais de 1 milhão de cópias só nos Estados Unidos.
8: From 1995

0: original rock mix Rosala, Everybody's Free, U2 Unlimited ao mesmo tempo.
1: Everybody's Free is from Rosala's debut album, released in 1992.
0: Everybody's Free é do álbum de estreia de Rosala, lançado em 1992.
1: The album includes the worldwide hit Everybody's Free, as well as three other singles, Faith and the Power of Love, Are You Ready to Fly, and Love Breakdown.
0: O álbum inclui o sucesso mundial, Everybody's Free, To Feel Good, além de outros três singles, Faith and the Power of Love, Are You Ready to Fly, e Love Breakdown. Fechando mais uma edição do Original Hot Mix.
1: This is the Original Hot Mix. Don't forget, every Wednesday at 10 p.m. and Thursday at 4 p.m.
0: Quarta-feira, 10 da noite e quinta, 4 da tarde. Os grandes hits dos anos 80, 90 e às vezes dos 70 também. Sempre aqui pela Pool no Original Hot Mix, mixado pelos DJs da época, os DJs originais do Hot Mix. No Instagram você me encontra no JF Voice. Eu sou o Jeff Fernandes, aqui apenas apresentando, não mixando, apenas o host com John Doe, sempre comigo. John?
1: This is it, Jeff. Hot Mix will be right back next week. I hope you have a great weekend.
2: Thank you for spending time with me.
1: No problem. Thanks for spending time with me.
2: See you next time.
1: See you next Original Hot Mix.
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5: A leitura melhora a capacidade de empatia. Quando nos colocamos no lugar de personagens, treinamos nosso cérebro para compreender e respeitar outras perspectivas.
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0: com o famoso corte julienne. Bom, para fatiar cebolas bem fininhas, utilize uma faca bem afiada e mantenha a raiz para facilitar o apoio. O grande segredo para não machucar as mãos é dobrar os dedos para dentro, em forma de garra. Assim você ganha agilidade, mantém o padrão dos legumes e evita acidentes com a lâmina.
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2: E uma das séries de maior sucesso na Netflix deste ano é Uma Casa na Pradaria, que adapta a série Os Pioneiros. Fez muito sucesso nos anos 70 aqui no Brasil. O streaming repetiu a trajetória de sucesso lá da década e deixou muitos fãs ansiosos pela continuação da trama. E se depender das atualizações da Netflix, os novos episódios não devem demorar a chegar. No perfil oficial da série, a Netflix confirmou que as gravações da segunda temporada já estão em andamento e avançam num ótimo ritmo. Inclusive, a Netflix compartilhou fotos de bastidores da primeira temporada de Uma Casa na Pradaria, mostrando os atores Alice Halsey, Skywalker Hughes e Luke Bracey em momentos de gravação. O segundo ano de Uma Casa na Pradaria deve mostrar os Ingalls se assentando na pequena cidade de Walnut Grove, no estado de Minnesota. Eles chegam ao local com a ajuda de uma família de John Edwards, que afirma que um de seus primos conseguiu sucesso com a administração de uma pequena loja. Esses novos episódios devem estrear em 2027, mas ainda não há confirmação exata

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1: Olá, meus queridos, tudo bem? Que a sua quinta-feira seja abençoada. E no Mundo Verde de hoje, tem dica de cozinha. Confira. Sabia que as cascas e sementes da maçã rendem uma deliciosa geleia caseira, sem desperdício? Basta cozinhá-las com água e suco de limão. Coar e apurar o caldo com açúcar na mesma proporção. Na hora das compras, escolha sempre as laranjas mais pesadas na feira ou no mercado. Quanto maior o peso da fruta, mais suco natural você consegue extrair para a sua família.
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2: Nós passamos o dia todo com os pés presos em calçados, o que acaba enfraquecendo os pequenos músculos da planta do pé. Treinar descalço ajuda a fortalecer esses músculos e a melhorar o arco plantar, o que reflete positivamente em toda a sua postura e até na saúde dos seus tornozelos e também quadris. É como se você estivesse treinando o seu alicerce. Pés fortes significam movimentos mais eficientes e menos dores articulares a longo prazo. Dê liberdade aos seus pés e sinta a diferença no corpo todo.
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0: dos filmes de destaque atualmente na Netflix é A Mulher Secreta, que conta a história de Louise Anderson, uma mulher que leva uma vida tranquila ao lado do companheiro, Joaquim, numa pequena ilha da Noruega, onde ela administra um café. Essa rotina muda quando um desconhecido afirma que ela não é Louise, mas Helene, uma mulher dinamarquesa que desapareceu há 3 anos. Com dúvidas e intrigada pelas lacunas na sua memória, ela abandona a vida que conhece e parte em busca das respostas sobre o seu próprio desaparecimento. O filme norueguês tem a direção de Barbara Tsoi Rotenborg e no elenco Natalie Madueño, Class Bang e Ingrid Bolso Berdal. Não deixe de ver, o filme tem quase 2 horas de duração, A Mulher Secreta, disponível muito suspense na Netflix.
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1: Olá, meu amigo Pet, está no ar. E a gente sabe que manter a hidratação dos pelos do seu pet em dia traz, claro, inúmeros benefícios para a saúde dele, né? O tratamento deixa a pelagem macia, brilhante, fortalece as pontas, reduz as coceiras por ressecamento. E além disso, a hidratação constante evita o aparecimento de nós indesejados no pelo do seu animal. Aproveite as idas ao banho e tosa para escolher a melhor opção disponível para ele.
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5: Crianças que crescem em ambientes com livros têm melhor desempenho escolar, mesmo em famílias com baixa renda. É o que mostra um estudo da Universidade de Nevada.
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1: PSE e o Ministério da Justiça publicaram uma portaria que limita a atuação da Polícia Rodoviária Federal nas estradas nos dias de eleição. Pela norma, a Polícia Rodoviária Federal não pode criar obstáculos para quem está indo votar. Fica proibido fazer bloqueios, retenções ou operações que atrapalhem o fluxo de veículos sem justificativa. Abordagens para checar infrações de trânsito que não representam risco concreto também estão proibidas nesses dias. O primeiro turno é no dia 4 de outubro, das 8 às 17 horas. Eventual segundo turno acontece no dia 25 de outubro.
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0: cozinha com o famoso corte julienne? Bom, para fatiar cebolas bem fininhas, utilize uma faca bem afiada e mantenha a raiz para facilitar o apoio. O grande segredo para não machucar as mãos é dobrar os dedos para dentro, em forma de garra. Assim você ganha agilidade, mantém o padrão dos legumes e evita acidentes com a lâmina.
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0: 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O Dia Mundial do Livro Infantil é celebrado dia 2 de abril, data do nascimento de Hans Christian Andersen, autor de contos clássicos como O Patinho Feio e A Pequena Sereia. 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

0: pesquisa dos institutos Patrícia Galvão e Locomotiva, com apoio da Uber, mostrou que 94% das mulheres no Brasil se sentem inseguras por causa da violência. O levantamento se chama Segurança das Mulheres, Percepção da Sociedade Brasileira sobre Violência. Segundo a pesquisa, esse medo muda os hábitos, os deslocamentos e as decisões do dia a dia. Cerca de 78%, quase 8 em cada 10 mulheres, disseram já ter sofrido algum tipo de violência, especialmente psicológica. Em bares e baladas, 41% das mulheres não se sentem nada seguras. Em pontos de ônibus e estações, esses números chegam a 42%. A violência doméstica é temida por 6 em cada 10 mulheres no país.
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2: Mais uma edição aqui do Music Delivery com os hits de todos os tempos, anos 80, 90, 2000, dance, pop, house, funk, hip hop, break, flash house, new disco, disco às vezes, synth pop e tudo que for legal e bacana, a Boa FM toca e tocamos aqui no Music Delivery, certo? Desde já agradeço aí a sua conexão, você em

0: Room.
1: Obrigado pela conexão, mais Music Delivery sempre aqui na Boom, segunda a sexta-feira, 10 da manhã, 2 da tarde e 8 da noite no YouTube. Estou lá no arroba jeffernandes007 e no Insta, no arroba jfvoice. Valeu!
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0: séries de maior sucesso na Netflix deste ano é Uma Casa na Pradaria, que adapta a série Os Pioneiros. Fez muito sucesso nos anos 70 aqui no Brasil. O streaming repetiu a trajetória de sucesso lá da década e deixou muitos fãs ansiosos pela continuação da trama. E se depender das atualizações da Netflix, os novos episódios não devem demorar a chegar. No perfil oficial da série, a Netflix confirmou que as gravações da segunda temporada já estão em andamento e avançam num ótimo ritmo. Inclusive, a Netflix compartilhou fotos de bastidores da primeira temporada de Uma Casa na Pradaria, mostrando os atores Alice Halsey, Skywalker Hughes e Luke Bracken em momentos de gravação. O segundo ano de Uma Casa na Pradaria deve mostrar os Ingalls se assentando na pequena cidade de Walnut Grove, no estado de Minnesota. Eles chegam ao local com a ajuda de uma família, de John Edwards, que afirma que um de seus primos conseguiu sucesso com a administração de uma pequena loja. Esses novos episódios devem estrear em 2027, mas ainda não há confirmação exata de quando. Uma Casa na Pradaria, confira a primeira temporada, que é bem bacana, na Netflix.
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5: Seguindo nossa viagem espacial imaginária, vamos orbitando agora pela novidade de Don't Swing com World Fades, uma original mix. Aumente o volume, sinta-se à vontade, você está na Pool FM, aqui é energia no ar.
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E que tal aquele contato esperto com a gente aqui pelo 943244662, código 11, São Paulo, 943244662, WhatsApp oficial da Pool. É sempre bom receber a tua mensagem, a gente fica muito feliz com isso e faz com que a gente continue por aqui, né? É o feedback essencial. Vamos, Joyce. Se liga aí. 0.0.

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1: 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A greve dos funcionários da Caixa Econômica Federal está em curso por tempo indeterminado, mas o Ministério do Desenvolvimento e Assistência Social garantiu que os pagamentos do Bolsa Família em setembro não serão interrompidos. O calendário segue normal para cerca de 35 milhões de beneficiários. Quem recebe na conta bancária pode usar o Caixa Tem, o App Caixa, cartão de débito, fazer Pix e saques normalmente. Quem não tem conta pode sacar nas lotéricas, caixas eletrônicos e correspondentes Caixa Aqui. A dificuldade fica mesmo para quem precisa de atendimento presencial nas agências que estão fechadas. A Caixa diz que já fez 54 reuniões de negociações e apresentou 4 propostas para finalizar a greve.
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2: Olá, meus queridos, tudo bem? Que a sua quinta-feira seja abençoada. E no Mundo Verde de hoje, tem dica de cozinha. Confira. Sabia que as cascas e sementes da maçã rendem uma deliciosa geleia caseira, sem desperdício? Basta cozinhá-las com água e suco de limão. Coar e apurar o caldo com açúcar na mesma proporção. Na hora das compras, escolha sempre as laranjas mais pesadas na feira ou no mercado. Quanto maior o peso da fruta, mais suco natural você consegue extrair para a sua família.
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5: Adolescentes que leem por prazer têm maior autoestima e se sentem mais preparados para lidar com emoções. É o que diz um estudo do Reino Unido.
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1: O secretário-geral da ONU, Antônio Guterres, fez um apelo global para que os países coordenem ações conjuntas diante dos riscos da inteligência artificial. Ele ressaltou que a IA não respeita fronteiras e alertou sobre o perigo de uma corrida descontrolada entre as nações. Embora reconheça que a tecnologia traz benefícios para a saúde, educação e desenvolvimento sustentável, Guterres enfatizou que o ritmo desse avanço supera a nossa compreensão sobre suas ameaças. Por conta dessa urgência, o assunto entrará na pauta oficial da Assembleia Geral da ONU na próxima semana em Nova York. O debate buscará alinhar governos em torno de um controle global mais seguro para o setor.
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0: precisa saber. Leitura em voz alta entre pais e filhos nos primeiros anos de vida tem um impacto direto no desenvolvimento da linguagem, da empatia e da atenção, segundo um estudo publicado pela Journal of Pediatrics.
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6: Nós passamos o dia todo com os pés presos em calçados, o que acaba enfraquecendo os pequenos músculos da planta do pé. Treinar descalço ajuda a fortalecer esses músculos e a melhorar o arco plantar, o que reflete positivamente em toda a sua postura e até na saúde dos seus tornozelos e também quadris. É como se você estivesse treinando o seu alicerce. Pés fortes significam movimentos mais eficientes e menos dores articulares a longo prazo. Dê liberdade aos seus pés e sinta a diferença no corpo todo.
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1: O Laboratório Cristália anunciou que o primeiro teste clínico com polilaminina começa no dia 24 de setembro. Nessa fase inicial, chamada de fase 1, o objetivo é checar se a substância é segura para o uso em humanos e não ainda provar que ela funciona. 5 pacientes vão participar com idades entre 18 e 72 anos, que tiveram lesão completa na medula na altura do tórax e que já estejam indicados para cirurgia e tenham sofrido o trauma há no máximo 72 horas. Os testes vão acontecer no Hospital das Clínicas e na Santa Casa de Misericórdia, ambos em São Paulo. O SAMU deve ajudar a levar os pacientes que se encaixem no perfil até os hospitais a tempo.
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2: E um dos filmes de destaque atualmente na Netflix é A Mulher Secreta, que conta a história de Louise Anderson, uma mulher que leva uma vida tranquila ao lado do companheiro, Joaquim, numa pequena ilha da Noruega, onde ela administra um café. Essa rotina muda quando um desconhecido afirma que ela não é Louise, mas Helene, uma mulher dinamarquesa que desapareceu há 3 anos. Com dúvidas e intrigada pelas lacunas na sua memória, ela abandona a vida que conhece e parte em busca das respostas sobre o seu próprio desaparecimento. O filme norueguês tem a direção de Barbara Tsoi Rotenborg e no elenco Natalie Madueño, Class Bang e Ingrid Bolso Berdal. Não deixe de ver, o filme tem quase 2 horas de duração, A Mulher Secreta, disponível muito suspense na Netflix.

0: precisa saber. Existem bibliotecas infantis em lugares inusitados. Camelos levam livros a vilarejos no Quênia. Na Noruega, existem barcos biblioteca. No Brasil, ônibus levam leitura a comunidades ribeirinhas. 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
1: Entre 2015 e 2023, o número de professores com 60 anos ou mais no ensino médio subiu 104,5%, passando de 18 mil para 37 mil. No mesmo período, os docentes jovens com até 24 anos caíram 31,1%, de 17 mil para 12 mil. Os dados são do Instituto Semesp e mostram que o apagão de professores é mais fundo do que se pensava. A presidente do Semesp, Lúcia Teixeira, diz que o grande desafio agora é atrair novos profissionais rápido o suficiente para repor quem vai se aposentar. O salário afasta quem pensa em entrar na carreira. Em 2025, o professor do ensino médio ganha em média R$ 6.500 por mês, 20% menos do que outros profissionais com nível superior que recebem R$ 8.100.
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8: No ar, mais um Music Delivery com o melhor dos anos 80, 90 e 2000. E neste set, House Music e Tribal Music, Tribal, né, dos anos 90. Nascida no Canadá, Deborah Ann Cox é cantora, compositora, atriz. E o seu maior sucesso na música foi Nobody's Supposed to Be Here, ficando aí nos charts da Billboard durante 14 semanas, um pouco antes, em 1995. Porém, Deborah lançava Who Do You Love, que abre aqui mais um Music Delivery na Pool FM. Deborah Cox.

0: 96. E Deborah Cox abrindo aqui com Who Do You Love, 1995. Deborah Ann Cox, canadense, cantora de R&B, soul, compositora e atriz. Deve ser youtuber também. Todo mundo hoje é youtuber, até eu. Inclusive, estou lá no YouTube, @jfernandes007, certo? No Insta, @jfvoz. Obrigado pela sua conexão. Music Delivery sempre aqui na Pool. Segunda a sexta-feira, 10 da manhã, 2 da tarde e 8 da noite. Até o próximo.
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0: 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O Brasil celebra o Dia Nacional do Livro Infantil em 18 de abril, data de nascimento de Monteiro Lobato, pioneiro da leitura infantil brasileira com o universo do Sítio do Pica-Pau Amarelo.
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3: Olá, meu amigo Pet, está no ar e a gente sabe que manter a hidratação dos pelos do seu pet em dia traz, claro, inúmeros benefícios para a saúde dele, né? O tratamento deixa a pelagem macia, brilhante, fortalece as pontas, reduz as coceiras por ressecamento. E além disso, a hidratação constante evita o aparecimento de nós indesejados no pelo do seu animal. Aproveite as idas ao banho e tosa para escolher a melhor opção de disponível para ele.
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5: Parabéns a Pu, a todos os seus trabalhadores, os colaboradores, incentivadores, os anunciantes, todo mundo que tá aí nesse projeto tão bonito. Essa rádio foi uma das pioneiras, né, no mundo web e transmitindo sempre a melhor programação dos anos 70, 80, 90, trazendo de volta, né, esse lance retrô, essa coisa maravilhosa desses anos nutritivos, né, que fizeram parte da nossa vida. Um forte abraço para vocês e um grande abraço para todos os ouvintes que não são poucos, hein? É muita gente ligada na Pool Web Rádio. Um forte abraço do Serginho Café para todos vocês. Um orgulho estar aqui falando com todos. Um abraço.

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2: Vamos orbitando mais uma novidade chegando pelas mãos de Tony Caldera.

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1: Aposentados e pensionistas do INSS podem, a partir de agora, comprometer até 45% da renda com crédito consignado. A mudança ocorre após a perda de validade da medida provisória do novo Desenrola Brasil, que não foi votada a tempo pelo Congresso Nacional. Entre maio e agosto, o limite máximo para pedir esse crédito tinha caído para 40%. A proposta do governo também queria proibir os cartões de crédito consignados e de benefícios. No entanto, mesmo com a volta do limite maior para o empréstimo normal, essas duas modalidades de cartão continuam suspensas por uma decisão do Tribunal de Contas da União. Na prática, o aposentado ganha mais margem no orçamento apenas para contratar o empréstimo consignado tradicional.
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0: Atenção, senhores passageiros, a bordo do Music Express. Estamos iniciando neste exato momento a nossa viagem pelo mundo da música. Partimos agora em nossa primeira estação. Esta é a Estação 70. Sejam bem-vindos e tenham uma boa viagem.
1: Da Estação 70, 1979, a gente parte com convidados mais especiais. Ava Anderson, Lucy Martin, Bernard Edwards, Nile Rodgers e Tony Thompson. Esse grupo, não dá nem pra chamar de grupo, foi a grande referência da disco music dos anos 70, sem dúvida nenhuma. Essa música aqui era do segundo disco dos caras, na verdade, terceiro disco dos caras. E esse era o terceiro single desse terceiro disco, que chamava Risqué. As outras foram Good Times e My Forbidden Lover. Eu tô falando, lógico, do Chic, que tinha os monstros, né?

Atenção, senhores passageiros, a bordo do Music Express. Seguimos viagem através da estação 70. E dentro de instantes, estaremos

nasceu em Minneapolis, se chamava Prince Roger Nelson. E essa música, 1979, foi a primeira incursão disco do cara, na verdade. Prince, I Wanna Be Your Lover, grande Prince, que lançou essa música fazendo tudo nesse disco. Tudo que você imagina. Ele compôs, ele escreveu, ele cantou, ele tocou todos os instrumentos e só teve uma ajudinha do seu amigo que era baixista, o André Simone, em uma das faixas somente. O resto foi tudo feito pelo Prince. I Wanna Be Your Lover, depois ele acabou mudando de estilo, acabou mudando até de nome, né? Era um símbolo, lembra disso? Uma loucura de Prince Roger Nelson, grande Prince, um dos maiores artistas

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1: Atenção, senhores passageiros. Estamos agora entrando em nossa nova estação. Sejam bem-vindos à Estação 80. Continuem tendo uma boa viagem através do Music Express.
0: E não percam, a Estação 90 hoje vai ter um especial de hip-hop, que são grandes grupos que fizeram sucesso no hip-hop dos anos 90, na Estação 90. Grandes passageiros daqui a pouco por aqui. Nos anos 80, a gente parte de 1984, do álbum In a Special Way, do grupo The Barge, né? Os irmãos The Barge, que é, o pai deles, o Robert The Barge, que já faleceu, junto, se casou com a mãe deles, a Helene Abney, que acabaram formando família em Detroit, Michigan. Os The Barge, porque o pai tinha uma ascendência francesa. E aí eles tiveram 10 filhos. Desses 10 filhos, boa parte deles, pelo menos 7 deles, formaram o grupo The Barge. Tinha o The Barge, que era o líder nos vocais, enfim. E que fizeram muito sucesso. A gente tinha muitas letras legais do The Barge.

passageiros. Este é o Music Express. Estamos neste momento passando pela estação 80 e dentro de instantes.

0: verdade. Level 42, rapaziada na Inglaterra que mandava bem demais. O Mark King, o baixista Mark King, que fazia o slap ali no baixo, tocando barbaridade. Mark King, que até tentou uma época aí carreira solo, mas ainda não deu certo. Acabaram se reunindo novamente, ele com o Mike Lindup, que era o... fazia aqueles vocais do falseto, tecladista, monstro do Level 42, que fez sucesso no Level 42 nos anos 80, não foi brincadeira, não. Lessons in Love, foi o maior sucesso dos caras, chegou aos primeiros lugares das paradas de todo o planeta. A gente mandou antes o Climax, lembra do Climax? Meeting in the Ladies Room, de 1985, uma banda só de mulheres, não só vocalistas, né? Também as tocavam, todas as, as mulheres aqui do, da banda, a guitarrista era Cheryl Cole, que, dos teclados, a Lynn Melsby e Robin Greeter e mais a Lorena Porter, enfim, grande grupo Climax, que também tinha muitas baladinhas, né? Mas essa daqui é mais pra cima. E a gente começou essa estação 80 com outro também, um grupo matador nas baladinhas, o The Purge, com All This Love, foi um dos grandes hits deles, né? Lembra? Que coisa. E aí a gente encerrou, chega a estação 90 chegando, meu Deus!
1: Atenção, senhores passageiros. Neste instante, estamos entrando em nossa nova estação. Você está a bordo do Music Express. Esta é a estação 90. Sejam todos bem-vindos.
2: Ladies and gentlemen, as you know, we have something special down here at Birdland this evening. A recording for Blue Note Records.
0: O tempo não para, o nosso trem também não. Nosso trem bala segue em frente. E agora vamos fazer uma...

Master Maze, rapaziada, que tem muitos fãs até hoje. De La Soul recentemente lançou um novo trabalho. Do De La Soul Is Dead, que é um dos clássicos álbuns dessa mega banda. Eu gosto demais. Tropical Quest, Bonita Apple Band, Bonita Apple Band, o Tropical Quest tinha Q-Tip, o Fifth Dong, que. E junto com o DJ, né? E produtor, o Ali Shahed Muhammad. E eles também lançaram grandes sons. Essa aqui, Bonita Apple Band, que a gente separou pra rapaziada. Arrested Development, que tinha os gloriosos Speech e o Headliner, que eram os amigos que formaram essa banda em 1992, Everyday People, clássico Everyday People, usando vários samples aí de músicas conhecidas. E o

famosa Blue Note Records. Os catálogos, eles iam lá, pesquisavam, pegavam e faziam, pegavam os samples e lançavam suas músicas. As Three. Chega por hoje. Voltaremos na próxima semana com mais uma edição especial aqui do nosso Music Express. Grande abraço a você que você vem na sintonia. Obrigado. Em nosso grupo lá no Facebook, Music Express Rui Bala. Vá lá, peça a sua música, diga o que você quer.

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3: O presidente dos Estados Unidos, Donald Trump, criticou o Brasil num documento presidencial sobre narcotráfico enviado ao Congresso americano. No texto, Trump afirma que o governo brasileiro falhou no enfrentamento ao PCC e ao Comando Vermelho. Segundo o documento, as duas facções transformaram o Brasil num centro para o fluxo global de cocaína e representam uma ameaça crescente à paz e à segurança no mundo. Trump ainda cobra que Brasília adote medidas mais agressivas e urgentes contra as duas organizações antes que elas se espalhem e cresçam ainda mais. O documento também critica a Nicarágua no mesmo trecho e cita Afeganistão e Mianmar em outras partes da avaliação.
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16: Tá começando mais um Hot Mix, o programa com as melhores dos anos 80 e 90 e às vezes 70 também, com sets originais dessas décadas mixadas pelos DJs oficiais do Hot Mix. Lembrando que o que você ouve aqui eram sucessos da época, anos 80 e 90, hoje são flashback. Por isso uma música ou outra vai repetir de vez em quando, por conta de serem os sucessos daquele momento. Eu sou o Jeff Fernandes, o seu host, aqui apenas apresentando, junto comigo, John Doe. Hello, John.
17: Good to see you, Jeff. It's good to be back on the mic. Welcome back to the Hot Mix Radio Show.
16: E pra começar hoje, Soul to Soul.
17: Back to Life, However Do You Want Me. Vocals by Karen Wheeler.
16: Vocal de Karen Wheeler.
17: From the album Club Classics Volume 1, also known as Keep On Movin' in the United States. Released on May 30, 1989.
16: Do álbum Club Classics Volume 1, também conhecido como Keep On Movin' nos Estados Unidos, lançada em 30 de maio de

0: Esse é o Hot Mix com Janet Jackson.
1: From 1990.
0: De 1990.
1: Third single from the Janet Jackson's Rhythm Nation 1814 album.
0: Terceiro single do álbum Rhythm Nation 1814.
1: Janet Jackson.

0: 1986.
1: From the album FLM.
0: Do álbum FLM de 1987. Parada pra tomar aquele café. Já voltamos.
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5: A parada de veículos nas proximidades do STF está proibida por tempo indeterminado. Cones foram colocados ao longo da esplanada dos ministérios na altura do Congresso e do Itamaraty, chegando até a Praça dos Três Poderes. A medida não afeta os estacionamentos do próprio STF ou dos órgãos próximos. Uma viatura da Polícia Militar do DF também ficará de forma permanente na Praça dos Três Poderes. O esquema foi montado por causa do julgamento sobre uma possível investigação do ministro Alexandre de Moraes. A sessão terminou sem decisão após pedido de vista de Flávio Dino, mas a segurança na área será mantida.
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0: Este é o original Hot Mix.
1: Melissa Brown is from Burbank, California.
0: Miranda é Melissa Brown. Ela é de Burbank, California, Estados Unidos. Onde é produzido o Tonight Show pela NBC.
1: From 1994.
0: De 1994.

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1: Os preços dos combustíveis voltaram a subir na primeira quinzena de setembro, depois de um período de alívio em agosto.

0: Os dados são do Índice de Preço Edenred Ticket Log, o IPTL, que monitora os preços nos postos de todo o país. O etanol foi o vilão da vez. Subiu 1,69%, com média nacional de R$ 4,21 por litro. O diesel S10 também ficou mais caro, com alta de 0,42%, chegando a R$ 7,11. Já o diesel comum caiu 0,29% para R$ 6,76 e a gasolina recuou 0,30%, com média de R$ 6,72. Entre os estados, o Amazonas teve o maior aumento no etanol, de 4,57%, enquanto Pernambuco registrou a maior queda, de 3,26%. No diesel S10, o Acre teve o preço mais alto do país, R$ 8,15 por litro. Na gasolina, Roraima ficou com o maior preço e o Rio Grande do Sul com o menor.
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Olá, aqui mais um Music Delivery, sempre com as boas dos anos 80, 90 e 2000, House, Pop, Eurodance, Hip Hop, Flash House e muito mais. Eu sou o Jeff.

seu programa Bom Dia e Companhia era encerrado após 28 anos no ar. Também a Eletrobras era vendida em 14 de junho do mesmo ano por R$ 33,7 bilhões em um leilão de privatização. Também neste ano aparecia Good Disco com Make It Last Forever, lançada exatamente em 2026. E para abrir então, Good Disco com Make It Last Forever.

0: Antes de 2024, Ben Banjo Field com Walk Away From Love. De 2020, Small Talk com We Were There. Harlem Dance Club, You Know, de 2024, antes de 2023, Adri Block, Paul Parsons com The Party People, DPV com If You Still Care, de 2022, e abrindo aqui com Go Disco com Make It Last Forever. Fechando aqui mais um Music Delivery, lembrando você, eu estou lá no YouTube, no arroba jefffernandes007, Jeff com dois Fs, e também no Instagram, no arroba jeffvoice com dois Fs. Beleza? Jeff Voz. Sou eu. Muito prazer. Obrigado pela sua conexão. Lembrando, o Music Delivery é sempre aqui na Pool, de segunda a sexta-feira, em 3 edições, 10 da manhã, 2 da tarde e 8 da noite. Obrigado mais uma vez pela conexão e até o próximo.
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3: Então, meus amigos, se você quer aperfeiçoar suas habilidades na cozinha com o famoso corte julienne, bom, para fatiar cebolas bem fininhas, utilize uma faca bem afiada e mantenha a raiz para facilitar o apoio. O grande segredo para não machucar as mãos é dobrar os dedos para dentro, em forma de garra. Assim você ganha agilidade, mantém o padrão dos legumes e evita acidentes com a lâmina.
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1: E uma das séries de maior sucesso na Netflix deste ano é Uma Casa na Pradaria, que adapta a série Os Pioneiros. Fez muito sucesso nos anos 70 aqui no Brasil. O streaming repetiu a trajetória de sucesso lá da década e deixou muitos fãs ansiosos pela continuação da trama. E se depender das atualizações da Netflix, os novos episódios não devem demorar a chegar. No perfil oficial da série, a Netflix confirmou que as gravações da segunda temporada já estão em andamento e avançam num ótimo ritmo. Inclusive, a Netflix compartilhou fotos de bastidores da primeira temporada de Uma Casa na Pradaria, mostrando os atores Alice Halsey, Skywalker Hughes e Luke Bracey em momentos de gravação. O segundo ano de Uma Casa na Pradaria deve mostrar os Ingalls se assentando na pequena cidade de Walnut Grove, no estado de Minnesota. Eles chegam ao local com a ajuda de uma família, de John Edwards, que afirma que um de seus primos conseguiu sucesso com a administração de uma pequena loja. Esses novos episódios devem estrear em 2027, mas ainda não há confirmação exata de quando. Uma Casa na Pradaria, confira a primeira temporada que é bem bacana na Netflix.
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1: Timeline, o maior programa de flashback do Brasil. Estamos chegando por aqui, eu sou o Gilson Dário, quero agradecer já de cara a sua audiência que mais uma vez está aqui com a gente. Hoje a gente vai desfilar os grandes sucessos dos anos 70, 80, 90, sempre com aquela pitadinha de ano 2000. Lá no set número 4, eu vou mixar 30 minutos direto pra você. Quero destacar o Steve Allen, Love's in the Air, no set 3 e Azul, no set 2 Magic Box. E pra começar tem essa, Expose, aqui no Timeline.